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Ei, ô Canuca. 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Pra Riquinha.

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7: Obrigada. Eu.

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1: Que beleza de gesto! O das árvores todas, ofertando tudo o que têm. Seu coração, magnânimo e modesto, tão obscuro e tão bom, tudo está dando. Com sorrisos de noiva e carinhos de mãe, setembro, com seu carinho, abre o regaço cheio de produtos, dá-nos a força rubra e ardente do vinho, e a graça luminosa, essa luz saborosa, que perfuma e que a loira, a polpa clara aos frutos, na postura das coisas se descobre este esforço gigante e humilde, a criação. Uma cepa de vinha é uma mãezinha pobre, consumida e torcida de aflição, que sofreu e penou, chorou obscura, passou dias de luto e de amargura, e se fartou de chorar para poder criar contra a sanha da geada, e descalracha o seu filho jovial e perfumado, o cacho. E aquela macieira, adolescente, já tem essa risonha, sisudez, deliciosa, de uma menina e moça, que presente que a vida é feita da alegria dolorosa, vitoriosa e ansiosa de viver. Mas já depois que os frutos são colhidos, as árvores, as santas indulgentes, hão de sentir dos corpos doloridos, por ilusão confusa dos sentidos, os frutos ainda pendentes. Vou caminhando nesta luz do outono. O ar é de ouro, a terra é toda de ouro, e a luz loira, redoira, este tesouro, por um pomar que foi todo ceifado, e a afanosa mão do dono deixou deserto de aquela outra flor, que é fruto redondo e perfumado, gerado com mimo e dor. Mas as árvores, as leais amigas, com as suas rugosas mãos antigas, alongam sempre, na largueza do ar, seus grandes gestos de dar. E dir-se-ia, pois, que ainda estendem suas mãos generosas, maternais, de onde os frutos agora já não pendem, têm pena de não dar mais.
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1: A vida é tudo ou nada. 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Caminhar sem parar numa longa jornada. Sem princípio nem fim, a idade a chegar é tempo de pensar, mas nunca parar. Novos caminhos a encontrar, novos amigos a arranjar. Outra etapa começa, mas nunca parar. Reaprender de novo, só assim podemos vencer. Aprender a viver em nós com mais tranquilidade, em paz e harmonia. Aumentar a nossa energia com o conhecimento do saber fazer, fazendo na calma e sabedoria, puxando por ela e reservar que faz falta todos os dias. Ser feliz é estar atentos, tirar e aproveitar o melhor que a vida nos dá. Que sejamos felizes.

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0: Clara é a defesa da honra. Faz favor, Dona Paula.
1: Tá, pronto. Posso? Excelentíssimo Senhor Presidente da Assembleia do Conto, permita-me em seu nome...

0: Posso? Excelentíssimo Senhor Presidente da Assembleia do Conde, permita-me seu nome. É assim, eu não estou a atacar ninguém, é verdade. Quem aqui disse, eu também tenho o direito de ser a minha.
1: Faz favor de continuar.
0: Pronto. O Senhor Raul escolheu usar meias palavras, escondendo-se atrás da expressão, segundo eu julgo saber, e já esteve entregue a interesses privados. Já teve entregue a interesses privados e alguém próximo da CDU. Quando entender, dando a entender, interesses privados, peço perdão, dando a entender que o quiosque que eu explorei durante 19 anos na Quinta do Conde o foi por eu ou a minha filha ter ligações a este partido político. Quero deixar os factos reais ao Sr. Raul e a toda esta Assembleia para que revivem a memória. Quando comecei a minha atividade no quiosque, morava na Quinta do Conde há cerca de um ano. Não conhecia ninguém na terra e nunca fui ativa politicamente. Todo o meu percurso foi baseado no meu trabalho honesto e no estrito cumprimento do que a lei e a autarquia exigiam. Nessa altura em que comecei, o executivo da Câmara Municipal de Sesimbra era liderado pelo PS, sendo o Presidente da Câmara o Sr. Amadeu Penin, e a minha filha, criança de apenas 5 anos. Isto esclarece por completo qualquer teoria a favorecimento ou ligação política à CDU. Ao longo destes 19 anos, o quiosque foi muito mais do que um negócio comercial. Foi um verdadeiro ponto de utilidade e de trabalho público e social na nossa comunidade. Eu ajudava diariamente as pessoas mais vulneráveis ou com menos literacia digital, auxiliava-as a fazer contratos de telecomunicações, luz ou gás para que pudessem poupar nas faturas, ajudava os idosos a preencher os atestados de prova de vida da própria junta de freguesia. Quantas e quantas vezes não fui ao multibanco ajudar fregueses a levantar o seu dinheiro e em segurança e prestei-me informações essenciais sobre a nossa vila, indicando onde ficava um restaurante, um sapateiro ou um cemitério. Fiz tudo isto de forma totalmente gratuita. Nunca recebi um único cêntimo por este apoio. Recebi assim apenas a carinho e a gratidão das pessoas que ajudava. Saí desse negócio, por opção minha, com a minha consciência completamente tranquila e o dever cumprido após uma vida de trabalho dedicado ao público. Aproveito também para deixar uma nota ao Sr. Presidente desta Assembleia. O debate político deve ser livre, mas compete a quem dirige os trabalhos lá pelo bom nome dos cidadãos e não permitir que este espaço sirva para insinuações a particulares. Porque sim, ao contrário do que foi preferido, foram ultrapassados limites. Quero deixar uma nota ao Sr. Raul e à bancada do PSD. Quem está na política é a minha filha e não sou eu. Os familiares, os eleitos, não são, nem nunca serão armas de arremesso para politiquices baratas ou guerras partidárias. Todos os eleitos aqui presentes nesta Assembleia têm pais, filhos, maridos ou mulheres, que nada têm a ver com a vossa atividade política e nunca deverão ser chamados para debates políticos, muito menos com insinuações. Não vale tudo. Vivemos num país democrático, sendo livre de escolher...
1: São dois minutos, Dona Paula, são dois minutos.
0: Estou mesmo a acabar. Sendo livre de escolher os meus amigos, a minha co-política, a minha religião ou o meu clube de futebol, sem que isso sirva de pretexto para julgamentos públicos ou difamações. Por tudo isto, exijo aqui um pedido de desculpa pública da parte do Sr. Raul e do PSD nesta Assembleia. E espero que a minha vida pessoal e o meu nome fiquem de fora deste tipo de comentários e que esta situação não se repita por parte de nenhum eleito ou partido político. E deixo um repto de elevação de discussão política, que nunca mais utilizem os familiares dos eleitos como instrumento de arremesso político, porque de político nada tem, proferindo discursos que dão espaço para interpretações difamatórias. Muito obrigada. Quinta do Conde, 24 de setembro de 26.
1: Muito obrigado, Dona Paula. Sou deputado.
2: Muito obrigado, Sr. Presidente. Bom, sinceramente, nem sei por onde é de começar, não é? Mas só me apraz comentar. Estou estupefacto perante a monstruosidade do talento de algumas pessoas, muito honestamente. Acho que isto entristece-me mesmo muito. Nós às vezes acreditamos nas pessoas, as pessoas dão-nos palmadinhas nas costas e depois atacam-nos desta forma. Se bem se lembram, isto está em ata, portanto, eu já tive, já li a ata, já tive a oportunidade de a ler. Não sei se todos a leram, mas eu acho que nunca proferi o nome de ninguém. Se estiver errado, corrijam-me, mas eu

0: não preferi o nome de ninguém, ok? Se há aqui um aproveitamento desta situação, foi do deputado Francisco Jesus, não foi de mais ninguém. Ele é que disse o nome das pessoas.
1: Fernando Patrício.
0: Vítor Jesus, desculpa.
1: Ah, Vítor Jesus, ok.
0: Vítor Jesus. Okay. O Vítor, o companheiro Vítor é que disse o nome. Eu não preferi o nome de ninguém, nem sequer foi essa a minha intenção. Foi atacar quem quer que seja. Bem pelo contrário, eu tenho a maior estima pela Liliana e pela mãe. Aliás, nem compreendo esta posição, sinceramente, honestamente, não compreendo. Acho que isto querem fazer aqui uma batalha, ou uma batalha política, ou querem denegrir, ou querem fazer um aproveitamento. Que não, sinceramente, Sr. Presidente, acho que isto é completamente inadmissível, uma situação destas, porque eu não falei no nome de ninguém. E acho que, enquanto deputado desta Assembleia, tenho o direito de dizer, de uma forma educada, e foi o que fiz, cordial, sem ofensas, apenas defendi uma situação que foi dita pelo companheiro a dizer que não devia ser entregue a interesses privados. Simplesmente só referi que, pelo que sei, alguém privado esteve lá. Não disse mais nada, não falei em nomes de ninguém. Portanto, isto tem que ser bem claro. E aqui, se há o aproveitamento de alguém, não é meu, ok? Eu acho que não tenho que pedir desculpa a ninguém, porque eu não ofendi ninguém. Quem me conhece sabe que eu sou uma pessoa íntegra e sabe que eu não alinho neste tipo de comportamentos. Aliás, muitos de vocês sabem que eu ando aqui há vários anos, nunca ofendi ninguém. Se houver aqui alguém que eu tenha ofendido, que diga, sinceramente. Eu nunca ofendi ninguém, sempre fui cordial, sempre fui... sincero, sempre fui educado, esses foram os princípios que os meus pais me ensinaram. Eu sou transmontano com muito orgulho e cresci numa aldeia com princípios, com valores. É só isto que eu tenho para dizer, Sr. Presidente. E, sinceramente, não aceito este tipo de insinuações. Acho que isto que se passou aqui é muito grave. É mesmo muito grave. É querer denegrir a imagem de um deputado, querer alterar e difamar completamente esse deputado. Acho que este tipo de situações não pode voltar a acontecer. Porque eu não falei no nome de ninguém. O Vítor não está cá para se defender, tudo bem, mas quem falou no nome dele, está em ata, foi o Vítor, não fui eu. Portanto, que fique claro. Disse.
1: Muito obrigado, Sr. Raul. Em relação, Dona Paula está aqui presente e também falou no Presidente da Assembleia de Freguesia. Eu não sei, aliás, nem me quero alongar muito, porque depois vou aparecer novamente na televisão e para mim é uma chatice. Pá, já sou tão famoso que para mim era complicado. Só para lhe dizer que eu aqui, enquanto Presidente da Assembleia de Freguesia, era ordenado... pelo menos que eu saiba, não faço distinção de qualquer bancada. Deixe falar, aliás, o senhor deputado Carlos Povre falou no senhor Armando, que aqui está, e o senhor Armando foi muito criticado por mim, porque quando entrou em ofensas, ou pelo menos em ataques pessoais, foi por mim retirada a palavra. Senhor deputado. Foi? Foi? Mas quando ele começou a atacar alguém, foi-lhe retirada a palavra. Pronto, Dona Paula, não vamos entrar, como deve calcular, senão então aí estamos... Isto depois terá de ser resolvido de outra forma, não será nesta Assembleia. O Sr. Deputado Raul já disse o que tinha a dizer e eu acho que em relação a isso temos que seguir para a frente, está bem?
0: Coisas que não podemos deixar passar. Eu não falei em nomes, correto? Alguém me ouviu falar em algum nome?
1: Raul, está em ata.
0: Tanto podia ter sido a Dona Paula, como a Dona Maria, como a Dona Amélia, como a Dona Joana.
1: Não,
0: podia ter sido
1: Dona
0: qualquer
1: Paula,
0: pessoa.
1: Não pode intervir.
0: Eu não falei em nomes. Agora parece que estão a fazer desta situação aqui um cavalo de batalha, que sei lá, parece que querem ganhar uma guerra. Por amor de Deus, tenham lá calma, eu não falei em ninguém. Podia ser a Dona Paula, podia ser a Dona Maria, podia ser outra pessoa qualquer. Não percebo, sinceramente, não percebo qual é que é o problema desta situação. Sinceramente, não percebo. Já fomos aqui atacados por situações bem mais graves e não fizemos este alarido todo. Está. Sinceramente, não consigo compreender. Epá, quer dizer, estamos na política, temos de saber encaixar determinadas coisas.
1: Não, enfim, posso permitir. Se não, tenho que sair da sala. Bem, vamos continuar. Chamo a senhora para a intervenção, aberta aos cidadãos, a senhora Vera Guerreiro. Sobre o assunto, desejo de fazer um agradecimento. Tem 2 minutos, dona Vera.
2: Boa noite. Quero aproveitar este momento para deixar uma palavra muito especial ao senhor Presidente e a todas as pessoas que fazem parte da Junta. Quero dar-vos os meus sinceros parabéns pelo trabalho que têm desenvolvido e, sobretudo, pela dedicação ao serviço da nossa freguesia, pois todos sabemos que são dias sem descanso e muitas vezes sem acompanhar as suas próprias famílias, principalmente os seus filhos. Tudo para nos agradar, ajudar e a vivermos melhor. Sabemos que nem sempre é fácil agradar a todos e que existe sempre coisas a melhorar, mas também é importante reconhecer e valorizar aquilo que é feito, o que é positivo. Mas como é claro que existem falhas, e nessas falhas devemos não criticar ou apontar o dedo, mas sim fazer sugestões de melhoria e até possíveis partilhas de ideias. Porque no fundo todos precisamos da Junta de Freguesia, como a Junta de Freguesia também precisa de nós. Pois a união faz a força e os resultados serão certamente melhores e mais positivos. Por isso deixo aqui o meu agradecimento e os meus parabéns a toda a equipa da Junta, que continuem com força, dedicação e vontade de fazer cada vez a nossa freguesia. Uma freguesia com movimento, uma freguesia mais feliz. Muitos parabéns a todos e muito obrigada pelo vosso trabalho. Obrigado.
1: Muito obrigado, dona Vera. Vamos passar, só para vos dizer que em reunião com os líderes de bancada, decidiu-se continuar com os restantes documentos. Uma exceção, garanto-vos que é mesmo uma exceção hoje. Uma exceção. E até à meia-noite, o que pudermos fazer, e à meia-noite terminamos a sessão, está bom? Depois é uma questão de vermos na próxima semana, e eu posso adiantar que o Sr. Presidente da Junta estará na próxima sexta-feira em Assembleia Municipal, portanto não poderá estar presente. Resta-nos a... Não vê quê? É sábado, então? Sexta? Ah, na outra a seguir, então, em princípio, nós depois falamos todos e combinamos a melhor altura.
3: Eu não tenho a certeza, mas não terá que ser feito ainda este mês.
1: 24?
3: Estou só a fazer esta pergunta. 24? As reuniões têm que ser feitas no mês de setembro. Eu pergunto se fazer em outubro é legal.
1: Então, se há uma... Pois. Faz favor, Sr. Deputado Gilberto.
4: Nós não podemos ir aos documentos, também posso informar claramente, mas isto está a ver que na própria bancada nós temos, ou podemos ter...
1: Com certeza, com
4: diversas. Certeza. A ideia de que eles a falar, chama-se a isto de uniões, e é uma sessão. E, portanto, com esta interpretação, acho que se resolve o problema do 2 de outubro.
1: Tem que ser mesmo a melhor interpretação, Sr. Deputado Gilberto. Sabe porquê? Porque senão... Terminamos como está no regimento, aos 60 minutos de período antes da ordem do dia, e passamos a analisar o ponto número 2 ao número 2.
4: Não pode acontecer.
1: Pronto. Então, por isso é que eu vos dei e tivemos uma reunião de líderes para resolver isso. Portanto, para mim, como vocês estão a ver, é o mais fácil possível e o mais prático. Portanto, por isso é que eu quis conversar com vocês primeiro.
4: Posso 30 minutos, embora nos obrigue a ter algum cuidado e ponderação, também exige uma coordenação entre todos os grupos para podermos então perceber se desses 60 minutos podemos lá encaixar tudo aquilo que é a liberdade de expressão e a necessidade política de cada grupo para vir aqui apresentar. Portanto, os 60 minutos, ok, é um prazo indicativo e, portanto, é um prazo que não é taxativo, ou tanto é um período que não é taxativo e que Portanto, terá de ser ajustado por mero bom senso entre os líderes dos grupos.
1: Por mim, é como vos digo, podemos realmente, como tínhamos combinado, independentemente de, exatamente, começamos e muito bem esta sessão,

0: começou em setembro, mesmo que se prolongue para quarta, quinta-feira, talvez, ou sexta. O vosso desejo é sexta, o meu pode, é quinta. Eu estava um bocado por causa do nosso presidente da junta, Fernando.
1: Consenso, embora sem também esquecer que esta reunião nunca poderia prosseguir, uma vez que o relatório de atividades não nos foi entregue em tempo legal para nós podermos analisá-lo. Portanto, a reunião inevitavelmente teria de transitar, porque há um período de 8 dias para se fornecer antecipadamente o relatório de atividades. Nós até tínhamos falado isto lá fora. Portanto, há sempre que cumprir esta regra, porque quando vamos fazer a nova sessão, temos de ter atenção à data em que nos foi enviado o relatório de atividades para fazer cumprir os 8 dias que são obrigatórios por lei. Portanto, mas nós confiamos
0: no seu bom senso
1: e encontrarmos aqui uma solução.
0: Fazemos aqui o que nós, aliás, exatamente, nós reunimos mesmo por causa disso também, para eu não tomar a decisão, apesar de sozinho, e gosto de vos...
1: Peço desculpa, só uma chamada de atenção. Nós só temos um problema com o dia 2, porque é o dia de greve. Só para ter isto em consideração.
0: Okay. Então arrancamos dia 1, que é uma quinta-feira, ou seja, 2 a 8. Então, pronto, a gente mais daqui a pouco falamos sobre isso. Então passamos à moção número 6, educação na freguesia da Quinta do Conde, bancada da CDU, por favor.
2: Ora bem, muito boa noite a todos, sintam-se todos cumprimentados e vou passar à leitura da seguinte moção. Educação na freguesia da Quinta do Conde. No presente contexto, a iniciar um novo ano letivo, há que fazer uma reflexão dos acontecimentos que ocorreram no encerramento do ano letivo anterior e no início deste ano. Na realidade, este novo Ministério de Educação, Inovação e Ciência e respectivo Ministro iniciaram algumas alterações com mudança de departamentos internos, extinguindo uns, criando outros, o que, a nível dos agrupamentos de escolas, causa alguma perturbação e carece de tempo de adaptação. Mas a inovação maior recaiu sobre a organização da correção dos exames no 11º e 12º ano, a saber, digitalização de todas as provas, distribuição por item aos professores classificadores, novas plataformas de acesso para aceder aos itens e inserir as cotações, classificações dos itens, entre outros. Toda esta situação culminou num conjunto de ocorrências que se resumem a perda de folhas de continuação de resposta, atribuição de itens de correção sem controlo, atrasos na publicação dos resultados dos exames, principalmente na primeira fase, e ainda a verificação de questões mal formuladas em algumas provas. De relevar que todas estas falhas foram admitidas pelo Sr. Ministro Fernando Alexandre, anunciando uma auditoria ao processo. Aguarda-se resultados. Esta conjuntura provocou a abertura das escolas a um sábado de manhã para a consulta das pautas de classificação de exames. Relembrar que está em causa o prosseguimento de estudos. Além do stress provocado nos alunos encarregados de educação, bem como nos professores corretores, que deixaram de ter um número fixo de provas para corrigir, conduziu à alteração da data de férias e a ter de estarem em frente a um ecrã esperando por notificações de correção de itens, independentemente da hora ou do dia da semana, e pergunta-se onde se aplica aqui as condições do teletrabalho. A desconfiança de todo este processo provocou 21 mil pedidos de reapreciação por parte dos estudantes, valor que triplicou face ao ano anterior e o que levou à alocação de mais de 2.100 professores relatores. Ainda não muito bem repostos da situação que parece caricata, o início do ano letivo reveste-se da falta de vagas de colocação de alunos nas escolas. Em contacto com os agrupamentos da nossa freguesia, não foi possível obter um número concreto de alunos que estão à espera de serem reintegrados numa determinada turma, escola ou agrupamento. A resposta por parte da direção dos respectivos agrupamentos foi a de que diariamente estão a chegar alunos de diferentes níveis de ensino, com matrícula efetuada, transferências ou pedido de alteração de currículo. Contudo, também nos informaram que turmas com elevado número de alunos obrigam um ensino massificado, onde o apoio individual e a disponibilidade do professor por aluno diminui. E para o cumprimento dos programas de ensino secundário, não

0: não há lugar a esclarecimentos, a não ser em aulas extras, que a carolice do professor propõe, mas gera desigualdades e coloca em causa a equidade. Considerando que a Freixo está em constante crescimento demográfico e os centros de escolas desde há muito tempo apresentam sobrelotamento de alunos, considerando que se registra a aposentação de docentes no final e no início de anos letivos e disciplinas que carecem de professores, fenómeno recorrente há 5 anos a esta parte, considerando que as condições físicas e estruturais dos edifícios escolares carecem de intervenção urgente, bem como a necessidade de construção de uma verdadeira escola secundária, considerando que toda esta situação tem reflexos na vida dos nossos fregueses, tornando-se em momentos de instabilidade e de constante reorganização da vida diária. Considerando que a educação é um direito humano básico e que está a passar por momentos conturbados, é urgente tomar medidas para mitigar ou resolver a situação exposta. Nestes termos, a Assembleia de Freguesia, reunida a 24 de setembro, delibera solicitar ao Governo, Ministro de Educação e Ciência, que realize um estudo profundo ao estado da educação e que as futuras ações a desenvolver, como a futura unificação do primeiro e segundo ciclos, sejam devidamente planeadas e abertas à audição de interessados, como docentes, associação, órgãos autárquicos e demais representantes do tecido empresarial e social, além de representantes universitários. Dar conhecimento ao Ministério da Educação, Inovação e Ciência, grupos parlamentares, Assembleia Municipal de Sesimbra, Câmara Municipal de Sesimbra, Comunicação Social, Local e Regional. Os eleitos pela Assembleia da Quinta do Conde da CDU.
1: Muito obrigado, Sra. Deputada. Sobre esta moção da CDU.
2: Muito obrigado, Sr. Presidente. Relativamente a este assunto, realmente Conde está um superlotado, secundária, promessas e mais promessas, a ver se vem desta vez a escola secundária.
1: Muito obrigado. Bancada do Chega, por favor.
3: Com os alunos, pais e professores da freguesia. No entanto, apenas fazemos a ressalva de que, na prática, a Junta de Freguesia não tem competências diretas para resolver os problemas do Ministério da Educação, sendo por isso um documento não deveria ser apresentado em reunião da Assembleia de Freguesia. É só isto.
1: Muito obrigado, Sr. Deputado. Bancada do PS. Sra. Deputada.
4: Está-se a ouvir? Está. Muito boa noite a todos. Começar por cumprimentar a mesa, todo o executivo, todos os colegas de bancadas e todo o público que nos assiste. Portanto, da nossa parte, a bancada do PS acompanha esta moção. A educação é um dos pilares fundamentais de qualquer sociedade e, no nosso ver, numa freguesia jovem e com o crescimento que a Quinta do Conde apresenta, a educação deve ser encarada como uma prioridade a longo prazo. As dificuldades aqui identificadas nesta moção, como a sobrelotação, a falta de professores, as condições dos edifícios escolares e a necessidade de uma verdadeira escola secundária, não são problemas meramente administrativos e têm impacto direto na qualidade do ensino e nas oportunidades que estamos a proporcionar às nossas crianças e jovens. É também importante que, perante os desafios que o sistema educativo atravessa e as dificuldades que se têm verificado nas aprendizagens, as decisões futuras sejam tomadas com planeamento, estabilidade e baseadas na realidade das escolas. Não podemos aceitar que o crescimento da nossa freguesia seja acompanhado apenas pelo crescimento do número de alunos e deve ser acompanhado por mais e melhores condições para ensinar e para aprender. Por isso, acompanhamos a moção e esperamos que este apelo contribua para uma educação que tenha a atenção e o investimento que merece.
1: Muito obrigado. Faz favor.
5: Só para complementar e dar uma ideia um bocadinho mais genérica sobre a situação, é que o Ministério da Educação faz refletir também na Quinta do Conde as tomadas de decisão que vão sendo realizadas e que nos vão vivendo nos últimos tempos. E entre elas há uma coisa que é essencial ter aqui presente, que é a dificuldade que os próprios diretores e agrupamentos têm em poder organizar as escolas. Primeiro, pelas intervenções absurdas e esdrúxulas, porque já sabemos que é de encher as turmas com 30, 40, porque diz ele que não há estudos que impeçam ou que venham a comprovar a menor rentabilidade. Há alguns professores aqui, entre os quais a senhora deputada, saberão por certo o que é tratar dos filhos dos outros, porque é mesmo assim, numas idades em que, enfim, toda aquela força do crescimento faz com que a disciplina seja difícil, o que obviamente faz com que nenhum professor consiga pôr um mínimo de disciplina e que possa com isto exercer a sua função. Por outro lado, portanto, este desprezo pelo número do tal alunos, não é, que sentou anteriormente,

0: fixar em lei um número máximo para que se pudesse dar rentabilidade e, portanto, pudesse dar prosseguimento à função de ensinar e de aprender. Portanto, foi com as águas, porque o Sr. Ministro acha que mais 30 ou 40 não faz sentido, não faz problema nenhum. Por outro lado, acusa na falta de professores, e de facto há falta de professores, mas resolve quando as turmas passam mais 30, põem-se lá uns caixotes, porque, enfim, então, e depois o que é que vai dar aulas, se não há professores para tanto? Mais do que isso ainda, destruiu a estrutura do Ministério da Educação, mandando para as escolas centenas de professores que estavam a funcionalizar e a dar estrutura de decisão ao Ministério da Educação, criando uma AGSE, portanto a Agência para a Gestão do Sistema de Ensino, que é um nado morto, a que nada responde, não responde aos professores, não responde aos diretores, não dá instruções, não tem gente. O reconhecimento de um acidente em serviço, que é alguém que vai de uma porta da escola e que torce um pé, leva 2 anos a ser reconhecido, o que significa que os acidentados em serviço têm de suportar à sua conta todas as despesas, que só vão entregar no final, e quando for reconhecido. Portanto, tudo isto estamos a caminhar para a externalização de serviços, quer dizer, fazemos o outsourcing, uns contratos com umas empresas de uns amigos, para pôr lá, para fazer aquilo que os funcionários cooptados, portanto, e pedidos, portanto, por mobilidade funcional para o Ministério, venham depois, afinal, enfim, retirar algum rendimento daquilo que até agora era um funcionamento mais ou menos, enfim, não era perfeito, mas era melhor do que aquilo que hoje existe. Não há atendimento presencial da AGSE, há e-mails que ninguém responde há meses, há telefonemas que ninguém atende, nem os diretores dos agrupamentos conseguem ser atendidos. Por isso, isto afeta aqui a Quinta do Conde, como qualquer outra zona do país, e é preciso termos esta noção. O mundo da educação não são só as notícias que vão cá para fora e que fazem crer que os professores são os malandros porque estão todos baixa. Portanto, temos de ter muita atenção àquilo que é a atividade do Sr. Ministro Fernando Alexandre, não é? Que é, se calhar, um bom gestor económico, mas um péssimo gestor político, e que tem esta noção do que é a educação.
1: Muito obrigado, Sr. Deputado. Sobre esta moção, tudo?
2: Em sequência do que foi dito, que se terminaram com na extinção dos departamentos, as direções regionais de educação.

0: integrar, porque estavam dentro da escolaridade obrigatória. Isto demorava a resolver, às vezes, em 2 horas. E neste momento, não há ninguém, como disse muito bem, que responda a isto. E, portanto, se... Outro aspecto importante, as redes escolares começam a ser tratadas no segundo período de cada ano letivo. É o estudo para as escolas terem acesso a determinado número de turmas. Mas se houver uma matrícula a mais e se houver excesso de alunos, o próprio diretor regional comunica com a entidade sede e podiam deliberar a abertura de uma turma. Já aconteceu na Miguel Giacometti. Uma turma de 10º ano que foi criada, já estava tudo distribuído, horários de turmas, de professores, de tudo. E o Ministério disse, não, forme-se outra turma, porque os alunos têm que ter a escolaridade a que têm direito. Mas aquela figura de diretor regional era o essencial. E, portanto, essa estrutura acabou. Agora, não há ninguém que substituo. Aliás, estão a contratar outras pessoas para fazerem este trabalho quando havia pessoas que já estão neste tipo de trabalho. Portanto, não admiro. O problema neste momento não é... O problema é onde colocá-los. Vamos aceitar essa matrícula. Aliás, há um artigo da Visão que deve estar para sair em que fala precisamente deste problema. É que se o diretor assumir aqueles alunos podem correr num processo disciplinar.
1: Muito obrigado, Sr. Deputado. Ficamos todos elucidados sobre isso. Passamos então à moção, documento número 7, pela concretização da acessibilidade de Negreiros A2 e A12, uma acessibilidade estruturante para a Quinta do Conde, Azeitão e para a região. Bancada da CDU, faz favor.
2: Sim, escuso de ler o título. Considerando que a mobilidade e as acessibilidades constituem fatores essenciais para a qualidade de vida das populações, para a atividade económica e para a coesão territorial, a população da Quinta do Conde, bem como as populações de Azeitão e de outras áreas do Conselho de Sesimbra e Setúbal, enfrentam há vários anos sérias limitações no acesso à rede viária estruturante, nomeadamente à A2 e à A12. Os atuais acessos apresentam constrangimentos significativos com elevada pressão sobre a rede viária existente, particularmente nos períodos de maior procura, provocando congestionamentos, aumento dos tempos de deslocação, custos acrescidos para as famílias e empresas e dificuldades acrescidas para os transportes públicos e serviços de emergência. Esta realidade afeta diariamente milhares de pessoas que se deslocam entre a Quinta do Conde, Azeitão, Sesimbra, Setúbal, Palmela, Lisboa e outros pontos da área metropolitana de Lisboa e da Península de Setúbal. O município de Sesimbra dispõe há vários anos de instrumentos de planeamento que identificam a necessidade de criar novas acessibilidades estruturantes e diversificar os acessos rodoviários ao concelho. O plano de acessibilidades do Conselho de Sesimbra identifica a zona de Negreiros como elemento de uma solução de ligação à rede viária estruturante, procurando criar uma alternativa aos atuais acessos e reduzir a dependência da Estrada Nacional 378. A própria revisão do PDE de Setúbal reconheceu no processo de planeamento territorial a existência de um problema estrutural de acessibilidade na região e a necessidade de diversificar os acessos ao Conselho de Sesimbra, nomeadamente através da zona de Negreiros, Estrada Nacional 10. O PDM de Setúbal, atualmente em vigor, integra a A2, IP7 e a A12 e C13 na rede rodoviária principal, reconhecendo o seu papel estruturante na acessibilidade regional. A ligação de Negreiros à rede rodoviária estruturante assume, por isso, uma dimensão que ultrapassa claramente os limites administrativos do município de Sesimbra, constituindo uma questão de interesse regional e metropolitano. A concretização desta acessibilidade permitiria melhorar significativamente a ligação da Quinta do Conde e Azeitão à A2 e à A12, reduzir a pressão sobre os atuais eixos rodoviários e reforçar a articulação entre os concelhos de Sesimbra, Setúbal e Palmela. Não é aceitável que uma necessidade de mobilidade, há muito identificada nos instrumentos de planeamento, continue sem uma resposta concreta por parte da Administração Central. A concretização desta infraestrutura exige a intervenção do Estado, designadamente das entidades responsáveis pelo planeamento, financiamento, gestão e execução da rede rodoviária nacional, não podendo continuar a ser adiada indefinitivamente. A Câmara Municipal de Sesimbra tem vindo a defender a concretização desta ligação, estando inclusivamente identificada no programa eleitoral da CDU para o município. A exigência, junto da Administração Central, da concretização

0: redução da ligação prevista no Nono Negreiros, A2 e A33. Assim, a Assembleia de Freguesia da Quinta do Conde, reunida em sessão ordinária, delibera: primeiro, exigir ao Governo a concretização da acessibilidade estruturante a partir da zona de Negreiros, assegurando a sua ligação à rede rodoviária nacional, designadamente à A2 e à A12, nos termos previstos nos instrumentos de planeamento territorial e de acessibilidades aplicáveis. Exigir que o Governo determine às entidades competentes a atualização, conclusão ou desenvolvimento dos estudos técnicos à concretização desta ligação, incluindo a definição do tratado, soluções de ligação, avaliação de impacto e estimativa de investimento. Terceiro, exigir que esta infraestrutura seja integrada nas prioridades de investimento da Administração Central para a rede rodoviária da Península de Setúbal, com definição de um calendário concreto para a sua execução. Quarto, defender a concretização da ligação, seja articulada entre o Governo e os municípios de Sesimbra e Setúbal, bem como os restantes municípios territorialmente abrangidos, garantindo uma solução integrada de mobilidade para a Quinta do Conde, Azeitão e restante região. Quinto, exigir que sejam identificadas as fontes de financiamento necessárias à execução da infraestrutura, designadamente através do Orçamento de Estado e dos instrumentos de financiamento nacionais e europeus disponíveis. Sexto, solicitar ao Governo informação sobre o ponto da situação dos estudos e projetos existentes relativos à ligação de Negreiros à rede rodoviária estruturante, bem como às suas diligências previstas para a sua concretização. Quinta do Conde, 24 de setembro de 2026, os eleitos CDU na Assembleia de Freguesia de Quinta do Conde. Dar conhecimento da presente deliberação ao Primeiro-Ministro, ao Ministro das Infraestruturas e Habitação, ao Instituto da Mobilidade e dos Transportes, à Infraestruturas de Portugal, à Comissão de Coordenação e Desenvolvimento Regional de Lisboa e Vale do Tejo, às Câmaras Municipais de Sesimbra, Setúbal, Barreiro e Palmela e às Assembleias Municipais respectivas, dar conhecimento à Comunicação Social Nacional, Regional e Local. Muito obrigado.
1: Muito obrigado, Sr. Deputado. Passamos à bancada do PSD, por favor.
2: Muito obrigado, Sr. Presidente. Bom, relativamente a este documento, efetivamente, também manifestamos, obviamente, preocupação com esta problemática. Obviamente, tudo o que possa contribuir para melhorar as condições de vida e a acessibilidade, portanto, dos quintacondenses e do contingente de quintacondenses e não só, portanto, obviamente, que merecem a nossa melhor apreciação. Mas eu gostaria só de questionar aqui uma situação relativamente àquilo que aqui é dito, a bancada da CDU. A bancada da CDU, na campanha eleitoral, portanto, fez, ou deu como certo, digamos assim, portanto, a construção do nó de Negreiros, penso que não estou enganado. E ao que parece, agora, portanto, vem defender uma situação completamente diferente, ao que parece não tinham conhecimento, ou afinal deram como certo essa situação e agora, ao que parece, não está assim tão certa. Pronto, é só isto, são estas, por vezes, estas contradições que levam e induzem as pessoas ao engano e, enfim, mas é o estilo, já vamos habituando. Obrigado.
1: Muito obrigado, Sr. Deputado. Passamos à bancada do Partido Chega. Faz favor.
3: A melhoria das acessibilidades e da mobilidade na Quinta de Conde e na região é uma prioridade fundamental para aliviar o trânsito e dar resposta às necessidades nas nossas populações. Reconhecemos a urgência de exigir à Administração Central infraestruturas há muito prometidas, mas talvez a ligação natural seria com a A2 e C21, pois IC21 liga a A2 ao Barreiro e tem 900 e 200 metros. Portanto, seria mais fácil ligar a A2 e IC, em vez de A2 e A12.
1: Obrigado. Muito obrigado, Sra. Deputada. Passamos à bancada do PS, por favor.
4: Obrigado, Sr. Presidente. Vai-me permitir, dentro do tempo que temos aqui no PS, que eu volte atrás para não cometermos aqui uma grande ilegalidade. Eu não tinha a certeza em relação à próxima reunião e agora tenho a certeza. A reunião tem que ser feita em setembro. Se for em outubro, temos que chamar reunião extraordinária. Podes continuar.
1: Muito obrigado pelo esclarecimento. Continuamos então, bancada do PS.
5: Boa noite, Sr. Presidente. Na sua pessoa, vou cumprimentar toda a mesa, cumprimentar o Executivo da Junta com o Sr. Presidente, os colegas de bancada, o público aqui nos assiste. Hoje fomos presenteados com dois vereadores, alguns deputados municipais e o restante público, e agradecer à Rádio Quinta do Conde que nos permite que aqueles que nos estejam aqui hoje, que em casa possam assistir a esta Assembleia. Ora bem, este documento acompanhamos este momento naturalmente com esta moção, e porque estamos de facto perante uma acessibilidade estruturante há muito necessária para a Quinta de Conde e para toda esta zona da Península de Setúbal. Gostaríamos apenas de acrescentar uma preocupação. Esta ligação não deve ser pensada apenas como a construção de uma nova estrada até a A2 ou a A12. Deve ser estudada como uma solução integrada de mobilidade. É importante avaliar a capacidade dos nós de ligação, o impacto no tráfego local, a articulação com os transportes públicos e, sobretudo, garantir que não estamos simplesmente a transferir os atuais congestionamentos para outros pontos da rede. Estamos a falar de uma infraestrutura com impacto regional, que pode melhorar significativamente a mobilidade da Quinta de Conde, Azeitão, Sesimbra e Setúbal, mas que deve ser devidamente estudada e dimensionada para as necessidades atuais e para o crescimento futuro da população. Por isso, acompanhamos a moção e entendemos que, mais do que continuar a reconhecer esta necessidade dos instrumentos de planeamento, é fundamental passar dos estudos e intenções para uma calendarização concreta e para que a definição das condições necessárias à sua execução. É uma infraestrutura que a região não deve continuar a adiar, disse.
1: Muito obrigado, Sr. Deputado. Sobre...
0: E dizer-lhe o seguinte, se antes de falar tivesse lido os documentos, tal como no documento do Mercado Levante, certamente teria percebido que a rotunda Nome Greixo está integrada naquilo que estivemos aqui a discutir. Aquilo que a CDU falou durante a campanha eleitoral foi que estava disponível para fazer a obra caso o Governo a autorizasse, porque nós não podemos fazer obra em casa alheia. E foi assim, por isso a nossa campanha, Montenegro, deixa trabalhar o Francisco, era o nosso ponto de campanha, não sei se recorda. Portanto, ainda está lá o pedido, mas ainda não chegou a resposta. Também não obtivemos resposta sobre isso. Nós não podemos fazer uma obra num terreno que não é nosso. E, portanto, havia um pedido, e continua lá, da Câmara Municipal de Sesimbra, para autorizar a Câmara a fazer a obra. Nós manifestámos disponibilidade para fazer a obra. Não recebemos resposta do Ministério. Mas esta é uma obra da responsabilidade do Governo e que está integrada neste plano. Nós não alteramos as coisas. Queremos que este plano seja para cumprir. Mas se o Governo nos autorizar que possamos adiantar e construir a obra, nós estamos disponíveis para isso. Agora precisamos que o Montenegro deixe de trabalhar o Francisco.
1: Muito obrigado, Sr. Deputado. Sobre Raul, vai...
2: Muito obrigado, Sr. Presidente. Portanto, está claro, ok, muito bem, portanto esclareceu a dúvida que foi criada, inclusive por vocês, portanto, porque vocês é que criaram essa dúvida, não fomos nós. Obviamente que nós somos a favor de todas as soluções que possam melhorar as condições de vida dos quintacondenses, Sr. Deputado. Se pode ter a certeza, quer seja o Montenegro está no Governo, o António, o Manuel, o Joaquim, o Francisco, nós estamos sempre a favor do melhoramento das condições de vida e de todas as situações que possam beneficiar os quintacondenses e, enfim, aqueles que também vivem na região de Setúbal. Só isso, Sr. Deputado. Aqui não há, portanto, uma intervenção, mas o que eu li no vosso, portanto, na altura, no programa eleitoral, é que estava como certo a construção da rotunda, mas, enfim, pronto, ou do nó de Negreiros, mas enfim, pronto, corrigiu, tudo bem, não está esclarecido por mim.
1: Só para
0: esclarecer novamente que o Sr. Deputado é que deixou no ar uma insinuação que nós não estaríamos a falar a verdade e, portanto, havia que repor a situação. A questão, volto a repetir, nós nunca podíamos afirmar que uma situação estava concluída quando nós estávamos a pedir ao Montenegro para deixar o Francisco trabalhar.
1: Muito obrigado. Passamos então à moção, documento número 8. Pela construção imediata do Hospital do Seixal e pelo reforço do Serviço Nacional de Saúde na Península Ibérica, na Península de Setúbal. Era bom.
6: Todos à mesa.
1: Faz favor, bancada da CDU.
6: Ao Executivo, aos restantes deputados presentes aqui e lá em casa, passo aqui a ler a moção. O direito à proteção da saúde é um direito fundamental de todos os cidadãos, consagrado no artigo 64º da Constituição da República Portuguesa, devendo ser garantido através de um Serviço Nacional de Saúde geral, universal e tendencialmente gratuito, A Península de Setúbal enfrenta há longos anos uma situação estruturalmente grave nos acessos aos cuidados de saúde, caracterizada por uma profunda carência de recursos humanos, materiais e de infraestruturas. O Hospital Garcia de Horta, em Almada, e o Hospital São Bernardo, em Setúbal, registram sistematicamente tempos de espera dramáticos e inaceitáveis nos serviços de urgência, ultrapassando em larga escala os tempos máximos de resposta garantidos pelo sistema de triagem de Manchester. A manifesta falta de camas de internamento nestas unidades hospitalares obriga frequentemente à retenção de doentes em macas nos corredores das urgências e por longos períodos, degradando as condições de prestação de cuidados e pondo em causa a dignidade dos utentes e do trabalho dos profissionais de saúde. Os concelhos de Sesimbra e do Seixal, com mais de 255 mil habitantes, continuam a ser uma resposta hospitalar pública no seu território, sobrecarregando ainda mais os hospitais Garcia de Horta e de São Bernardo. A construção do hospital no Seixal é uma promessa adiada há mais de duas décadas, cujo acordo estratégico para a sua concretização foi assinado em 2009, permanecendo o processo bloqueado por sucessivas operações políticas de atraso e desinvestimento público. As populações, os órgãos das autarquias locais, o Partido Comunista Português e as comissões de utentes de saúde da região têm mantido uma luta exemplar e persistente na exigência do cumprimento deste direito essencial. Cuidados primários no concelho, com dezenas de milhares de utentes sem médico de família atribuído, potencia o recurso indevido às urgências hospitalares, num ciclo vicioso que urge interromper. Assim, na Assembleia de Freguesia da Quinta do Conde, reunida hoje, 24 de setembro, delibera exigir ao Governo e ao Ministério da Saúde o início imediato dos procedimentos necessários e a inscrição da verba orçamental adequada para a construção e operacionalização do hospital, garantido que este seja uma unidade hospitalar 100% pública, com internamento, urgência médico-cirúrgica e valências de especialidade adequadas às necessidades da população. A tomada de medidas urgentes para reduzir drasticamente os tempos de espera nas urgências e acabar com o internamento indevido de doentes nos corredores do Hospital Garcia de Horta e do Centro Hospitalar de Setúbal. O aumento significativo do número de camas de internamento na região, quer em cuidados hospitalares agudos, quer na Rede Nacional de Cuidados Continuados Integrados. A valorização das carreiras e dos salários dos profissionais de saúde, médicos, enfermeiros, técnicos e operacionais, como medida indispensável para a sua fixação no Sistema Nacional de Saúde e para garantir médicos e enfermeiros de família a todos os residentes do concelho e da região. Manifestar a sua solidariedade e apoio às populações e às comissões de utentes na sua justa luta em defesa do SNS e pelo direito à saúde.
1: Entendido. Muito obrigado, Sr. Deputado. Muito bem. Passo então à bancada do PSD.
7: Boa noite mais uma vez. Relativamente a este documento, realmente a saúde é fundamental, quer na Península de Setúbal, quer em todo o país. No entanto, não sei se a construção de um novo hospital, atendendo à falta de médicos e de enfermeiros que há, vai resolver a situação. Eu apostava mais noutra situação, que seria possivelmente requalificar o Garcia de Horta, porque tem espaço para isso e já foi falado, e deixar de lado o Hospital de Seixal. É uma opção.
1: Muito obrigado, Sra. Deputada. Bancada do Chega.
8: Mais uma vez, boa noite. Nós também somos favoráveis a este documento. Concordamos com a urgência de resolver a crise na saúde e dotar a nossa região de uma nova resposta hospitalar para avaliar o hospital, para aliviar o Hospital Garcia de Horta. Deixamos apenas uma nota, dando que este hospital vai servir diretamente às populações de Sesimbra e do Seixal, por que razão a proposta se foca apenas no Hospital do Seixal e não assumir a dimensão intermunicipal como Hospital Seixal / Sesimbra?
1: Pronto, muito, é obrigado, muito obrigado, Sr. Deputado. Bancada do PS, por favor.
9: Bom, obviamente que acompanhamos esta moção da CDU e reconhecer que, efetivamente, o PCP tem tido aqui uma luta contínua sobre esta matéria, mas não exclusiva. E, portanto, eu sei, sim senhor, a moção é a vossa, devem cá pôr a dizer que é o PCP que há muitos anos a lutar por isto. Todos nós acompanhamos esta exigência e, portanto, isso tem sido quase fantasma agora que estamos à espera do Hospital do Seixal. E, como dizia bem, isto serve não só o Seixal, e não é uma questão de nome, de ser para o Seixal e com o Sesimbra e tal. O receio é aquilo que está aqui a acontecer, e que eu agora ouvi da senhora deputada, que é estranho, mas que vem na linha da sua ministra da Saúde, quer dizer, requalifique-se o Hospital de Garcia da Horta. Ora bem, só para quem não tem conhecimento por certo da densidade populacional dos concelhos da margem norte, Almada, Barreiro, Seixal, Sesimbra, Sesimbra Mendes eventualmente, e portanto tudo isto tem que ser enquadrado de uma forma diversa, não é menos um hospital porque não há médicos. Ora bom, isto é a resposta da Ministra da Saúde, a farmacêutica que vinha com soluções de 60 dias para resolver problemas que são estruturais. Então, como não há médicos, olha, fazemos mais.

0: mais uma coisinha ali ao lado para se fazer. Não pode ser assim. Agora, se não houver também valorização das carreiras médicas e se incentivar, e se nós formos aceitando que só as parcerias público-privadas ou que os hospitais privados é que são a solução, dizendo que tem que haver ali, é claro que todos eles fazem parte do sistema de saúde, sem dúvida alguma, mas cada um na sua zona. E as perspectivas que se colocam não são as de, eventualmente, termos aqui soluções para incentivar a colocação dos médicos e, portanto, trazemos os médicos para o Serviço Nacional de Saúde. Isto é palatino, há aí muito interesse à volta, é claro que sim, portanto há ali os interesses privados na saúde, que dá muito dinheiro, é um negócio espetacular. Não quer dizer que nós não tenhamos de nos integrar na solução de saúde nacional, mas por este caminho a dizer que não vale a pena, não há médicos, eles existem. O que tem é de ser chamados ao Serviço Nacional de Saúde e mais, estamos a formar médicos de Serviço Nacional de Saúde, que depois, sem qualquer ligação e sem qualquer período, vão para os serviços privados. E, portanto, não é por aí que a coisa se resolve, não é aceitarmos que não há soluções. As soluções estão aí, até por o índice de médicos por habitante nosso, e não tenho aqui números para poder confirmar, dando com toda a certeza, se não anda superior à média da União Europeia, anda lá perto. As coisas estão mal distribuídas e nada nos garante que a partir daqui as coisas fiquem melhor. Deixem-me só dizer, porque às vezes apetece ser populista, começo a reconhecer que há momentos em que a gente tem o direito a ser populista. É que os 54 milhões que se deu de prémio ao dono da Zara para comprar as ações da REN, se calhar já davam para fazer aqui as obras da escola, o hospital do Seixal e tudo mais que vem à volta. Eu sei que a gente não pode pedir isto tudo para nós, mas 54 milhões é qualquer coisa de relevante para se fazer especulação financeira, pura e simplesmente. E custa-me um bocado estar a pagar impostos para podermos depois entregar ao dono da Zara que andou lá pela REN para ver se ganhava algum. E, portanto, embora isto seja um bocadinho populista, apetece-me dizer. Uma última nota. A solução aqui do número de utentes da Quinta do Conde, do Serviço Nacional de Saúde, é uma informação que confirmarei, e se não for verdade também a retirarei, de 4 mil dos utentes do Serviço Nacional de Saúde da Quinta do Conde foram transferidos para Azeitão. Portanto, esta é uma daquelas novidades que a senhora Ministra da Saúde e aquele diretor do serviço, como é que se chama, que o senhor que está lá a fazer nada, está lá por obstáculos, arranjou para resolver o problema dos utentes na Quinta do Conde. Portanto, em breve devemos ter para aí uma estatística a dizer que Quinta do Conde, mais de 50 milhares de utentes ou desapareceram ou morreram ou já têm médico. Têm médico em Azeitão, 10 km de distância.
1: Muito obrigado, Sr. Deputado. Bancada da CDU. Bancada do PS, Carlos, então faz favor.
2: Obrigado, Sr. Presidente. É só para acrescentar esta história do negócio dos privados, que nós, aqui na Quinta do Conde, é tão apetitoso que vai abrir com o Hospital da CUF muito perto.
1: Muito bem, muito obrigado pelo esclarecimento. Bancada da CDU, para rebater isto.
3: Pronto, inicialmente referir aqui a questão do nome da moção, trata-se de...
1: Atenção ao público.
3: Pela construção imediata do hospital no Seixal e não do hospital do Seixal, provavelmente até pode vir a ter outro nome, pode ser o hospital de Santo António ou até mesmo de São Francisco, por exemplo. Portanto, o que interessa é quem vai servir, essencialmente, neste caso estamos a falar de Seixal de Sesimbra, não sei se terão eventualmente outras populações ou não, mas... penso que seja isto. Relativamente à a questão colocada pela bancada do PSD de investir mais no Garcia de Horta, numa ampliação, penso que os resultados da centralização na saúde estão à vista. Centralizam, por exemplo, no Garcia de Horta, no de Setúbal, e depois vemos que o Barreiro deixou de dar resposta e esses hospitais deixaram também de dar resposta. Temos grávidas que não têm resposta, portanto, às vezes nem nos privados, nem nos públicos. O desinvestimento também nos profissionais de saúde é notório. Eu, por acaso, tenho uma enfermeira em casa, trabalha no privado e não vai para o público. E as questões são óbvias, a carreira, as horas que tem que fazer sistematicamente sem reedição. Portanto, a proposta que o PSD tem a nível de saúde é acabar com o Sistema Nacional de Saúde. E os resultados estão à vista, cada vez maiores listas de espera, cada vez menos respostas nos centros de saúde, e o que iam resolver acabou por agravar. Relativamente aqui... ao Hospital do Seixal, penso que é uma iniciativa que tem que andar para a frente. Saudar aqui também a iniciativa recente da Câmara Municipal de Seixal, que fez uma caminhada, penso que já seja a quarta caminhada pelo Hospital do Seixal, e acho que temos que continuar esta luta para garantir melhores condições aqui no Conselho de Sesimbra.
4: Permita-me só também chamaram a atenção por uma questão. Quando se fala em requalificação de Seixal, então nós vimos o que é as entradas da Almada à hora de ponta. E para os quintacondenses e para os cilimbrenses, é extremamente importante que se crie um novo serviço que se faz com que o trânsito também se desloque de forma diferente. A rapidez na chegada a uma urgência pode significar a vida ou a morte de uma pessoa. E, portanto, é extremamente importante a construção do Hospital de Seixal, porque vai criar um novo elemento que faz com que o trânsito circule de forma diferente, haja uma nova acessibilidade e seja possível chegar ao local que é urgente chegar, que é um hospital central. E sobre números, eu também gostava de deixar aqui dois. Não há médicos para as urgências, mas em 2025 houve 8 bilhões 350 milhões para os privados na saúde. Em 2025 o número aumentou para 8 bilhões e 900 milhões e provavelmente em 2026 vai ultrapassar os 9 bilhões. Ou seja, o dinheiro existe, a questão é a forma como o utilizamos. E eu trabalho no Ministério da Saúde. Meus caros amigos, nós não podemos aumentar um médico que ganha 27 euros, não podemos aumentar para 30, mas a seguir vamos contratar o mesmo médico, se for preciso, para fazer uma prestação de serviço a 100 euros à hora. E esse é o problema que nós temos na saúde. E se calhar porque há lobbies instalados que fazem com que promovem este tipo de situações. Portanto, parece-nos a nós que é fundamental a construção do Hospital de Seixal para garantir o acesso à saúde em momentos de urgência e de uma forma mais célere e mais rápida. Por outro lado, a falta de camas é importante. E quando olhamos para o Hospital da Almada, perguntamos para nós, expandimos para onde? Porque esta também é a questão. E se expandirmos dentro do terreno do Hospital de Seixal, onde é que estacionam os carros dos utentes? E à hora de ponta, como é que fazem? Portanto, isto é uma questão complexa. Isto é, no fundo, empurrar com a barriga. Nós precisamos mesmo de ter uma nova valência. Aliás, viu-se como aconteceu no Conselho de Sintra. Deixou de fazer sentido expandir o Hospital da Almada, da Amadora, perdão, teve de se construir o Hospital de Sintra, que é exatamente a mesma situação. Muito obrigado, Sr. Presidente.
5: Mas que não tem valor.
1: Obrigado, Sr. Deputado. Faz favor, Carlos, para terminarmos.
2: Desculpem lá, mas tenho que aqui referir, já que estamos a falar do público e do privado, fui buscar aqui uma notícia que no dia 15 deste mês fez 47 anos o Serviço Nacional de Saúde. Eu tenho aqui um recorte que diz assim: visto não haver, considera-se aprovado, senhores deputados, vai-se proceder agora à votação final do projeto da Lei 157/1 sobre as bases gerais do Serviço Nacional de Saúde. Submetida à votação, foi aprovado, com votos a favor do PS, do PCP, da UDP e do deputado independente Brás Pinto, e com votos contra do PSD e CDS e dos deputados independentes sociais-democratas. Anunciado o resultado de votação, este foi aplaudido pelo PS, pelo PCP, pelo UDP e pelo deputado independente Brás Pinto, para referir que o PSD votou contra portanto, o Sistema Nacional de Saúde.
1: Muito obrigado, Sr. Deputado. Eu penso que em relação a esta recomendação estamos falados. Então vamos passar ao documento número 9. Recomendação pela análise e estudo da construção de rotunda no cruzamento da Avenida Cova dos Vidros com a Avenida Norton de Matos, na Quinta do Conde, bancada do CDU, por favor.
3: Passo então à leitura do documento. Considerando que entre a Avenida Cova dos Vidros e a Avenida Norton de Matos, na Quinta do Conde, que constituem um importante ponto de circulação rodoviária local, nomeadamente na proximidade do maior espaço verde da freguesia, o Parque da Vila, e diversos estabelecimentos comerciais, considerando que têm ocorrido com alguma recorrência acidentes neste cruzamento, que nos têm sido transmitidos por alguns fregueses e pela nossa observação, suscitando preocupação por parte da população e dos utilizadores daquela via. Considerando a configuração atual do nó, poderá justificar uma análise das condições de circulação, nomeadamente no respeito às prioridades, movimentos de viragem e segurança dos diferentes utilizadores da via. Considerando que no local circulam autocarros de transporte público, pelo que qualquer solução de ordenamento deverá garantir a sua adequada circulação e manobrabilidade. Considerando que a eventual construção de uma pequena rotunda, total ou parcialmente galgável, poderá constituir uma solução capaz de promover a redução das velocidades de circulação e ordenar os movimentos de tráfego, contribuindo potencialmente para a melhoria das condições de segurança rodoviária. Assim, a Assembleia de Freguesia da Quinta do Conde, reunida na sessão de 24 de setembro de 2026, recomenda à Câmara Municipal que promova um estudo técnico de segurança e circulação rodoviária no cruzamento da Avenida Cova dos Vidros com a Avenida Norton de Matos, na Quinta do Conde, tendo em vista a identificação das causas e fatores associados à recorrência de acidentes naquele nó. Nesse âmbito, que seja estudada a viabilidade da construção de uma pequena rotunda, devidamente dimensionada e executada para permitir a circulação dos veículos que utilizam o local. Caso a solução proposta se revele tecnicamente adequada e execuível, que seja avaliada a sua integração numa futura intervenção municipal, incluindo a respectiva estimativa de custos e programação no plano de pavimentação em curso pelo Conselho. Quinta do Conde, 24 de setembro de 2026.
1: Muito obrigado, Sr. Deputado. Bancada do PSD.
5: Muito obrigado, Sr. Presidente. Relativamente aqui à construção da rotunda, não sei se porventura haverá espaço, porque 40 metros mais abaixo está lá outro e aquilo é muito pequenino, mas se for viável, não há nada a opor.
1: Faz favor, Raul.
6: Reforçar aqui uma situação. Na nossa opinião, e parece-nos muito mais execuível e mais viável, em vez de construção de uma rotunda, porque não, portanto, aquelas baias luminosas, portanto, com relevo, que permitisse às viaturas, portanto, quando se aproximam, obrigatoriamente teriam que reduzir a velocidade. Porque, portanto, efetivamente, parece-nos que o espaço é bastante reduzido para que seja possível a construção de uma rotunda com alguma dimensão que permita, com real efetividade, a redução da velocidade, muitas das vezes. Por exemplo, sei que muitos dos acidentes que acontecem naquele cruzamento, sobretudo, têm a ver com viaturas que vêm de cima, portanto, desta avenida, e que muitas das vezes, portanto, já travam muito em cima do cruzamento. E se calhar se houvesse ali, digamos, se fosse colocado, digamos, sinais luminosos, portanto, no chão, com relevo, possivelmente seria muito mais eficaz. Até porque depois a rotunda causaria aqui outra situação, que era os carros que vão desta avenida, portanto, para baixo, muitas das vezes chegariam lá, se calhar, com alguma velocidade, porque muitas das vezes poderia não ser totalmente visível. E nesse aspecto coloca-nos aqui algumas reservas. Mas sim, estamos disponíveis, portanto, para acompanhar uma solução que efetivamente possa resolver e melhorar o cruzamento disso.
1: Muito obrigado, Sr. Deputado. Bancada do Chega, faz favor.
7: Relativamente a esta recomendação, votamos a favor desta proposta, porque enquanto cidadãos e habitantes desta freguesia já ouvimos e até assistimos frequentes acidentes no cruzamento, e é preciso fazer algo para dar mais segurança e evitar novos acidentes. Portanto, gostaríamos de perguntar como pensam fazer a rotunda, uma vez que, como referiu o PSD, por ali passam diversos transportes públicos de grandes dimensões e com dificuldade de manobramento. E por isso achamos mais visível a instalação de semáforos ou então de lombas de nivelação dentro do casamento, que ocupem as quatro vias mencionadas na recomendação, fazendo com que os carros abrandem a velocidade. E seria uma solução e até mais adequada para garantir a segurança no local.
1: Muito obrigado, Sra. Deputada. Bancada do PS, por favor.
8: Muito obrigado, Sr. Presidente. Obrigado. Queria cumprimentá-lo e, na sua pessoa, cumprimentar o Executivo, os colegas de bancada, ao público presente e a quem nos assiste em casa. Pouco mais resta, nós vamos acompanhar esta proposta favorável também, mas pouco mais nos resta acrescentar daquilo que já foi dito pelas outras bancadas, tendo a bancada do PS uma preocupação tanto na segurança rodoviária como no crescente trânsito que a Quinta do Conde tem todos os dias. Hoje já deixou de ter da hora de ponta, já é das 8 às 8, temos o trânsito constante. Aqui penso que o ideal seria uns semáforos, mas tem um custo associado logo direto. Ironicamente, se calhar temos ali uma rotunda a 100 metros que não é utilizada, ou pouco benefício tem, que é aquela da média conta, podia-se puxar para aqui, mas também não vejo execuibilidade, porque temos ali transportes coletivos que fazem a mudança de direção e não seria de certa forma. Também a dar atenção que, ao dia de hoje, a sinalização horizontal para peões também praticamente não está visível. Eu próprio já fui apanhei lá um susto, e tudo isso para nós é fundamental, e tudo o que é segurança rodoviária e de peões é uma prioridade. E nesse sentido vamos apoiar favoravelmente esta moção.
9: Obrigado. Muito obrigado, Sr. Deputado. Em relação...
4: Aqui um equívoco, mas se olharem para o título, é pela análise e estudo. Nós não estamos a propor nenhuma construção, nós também temos dúvidas. E, portanto, aquilo que estamos a solicitar à Câmara Municipal é que, tendo nós a noção que estão a existir alguns acidentes naquele local, mais do que aquilo que é normal noutros cruzamentos, estamos a solicitar à Câmara Municipal que elabore um estudo para ver para a viabilidade de construir uma rotunda, uma vez que as rotundas permitem que o trânsito continue a fluir sem ter necessidade de parar, mas obrigam a que os condutores tenham de retardar a sua velocidade e possam fazer aquele cruzamento em maior segurança. É evidente que, de igual forma, que se a rotunda não tiver, se não houver dimensão para tal, nos seja apresentada uma alternativa e uma solução para aquele local. Portanto, nós apenas estamos a solicitar, neste momento, que a Câmara Municipal faça o respectivo estudo e dê projeções de futuro, se é ou não é viável. Se for viável, ótimo, que se veja quando é que se pode construir. Se não for viável, que se veja uma alternativa que possa reduzir o impacto que tem atualmente aquele cruzamento. Muito obrigado.
9: Muito obrigado, Sr. Deputado. Sobre esta recomendação, alguma coisa mais a dizer? Para passarmos então à seguinte. Documento número 10. Uma recomendação pela diminuição do abandono de monos e verdes na via pública. Faz favor, bancada da CDU.
10: Ora bem, vamos lá então. Considerando que a Câmara Municipal de Sesimbra, enquanto entidade responsável pela gestão dos resíduos urbanos, tem vindo a desenvolver políticas de valorização ambiental e de melhoria da gestão dos resíduos, disponibilizando aos munícipes alternativas para a depositação adequada de resíduos, que não devem ser abandonados juntos aos contentores de resíduos indiferenciados ou recicláveis, nem em terrenos baldios ou outros locais inadequados, que o espaço Remove, localizado na rua Dom Carlos I, na Quinta do Conde, constitui uma importante infraestrutura municipal de proximidade, permitindo aos munícipes encaminharem adequadamente resíduos volumosos, como mobiliário, eletrodomésticos e outros objetos domésticos fora de uso, bem como resíduos verdes provenientes da limpeza de hortas e jardins e pequenas quantidades de resíduos de construção e demolição. Que a Câmara Municipal de Sesimbra disponibilize igualmente um serviço de recolha ao domicílio de resíduos referidos no ponto anterior, mediante agendamento prévio, constituindo uma alternativa adicional para os municípios que não disponham de meios para os transportar até ao ponto Remove. O ponto Remove, existente na Quinta do Conde, tem demonstrado capacidade adequada para dar resposta à procura existente e, de igual modo, o serviço de recolha ao domicílio não tem evidenciado, de forma generalizada, tempos de resposta excessivos e existindo, por isso, soluções municipais disponíveis para o correto encaminhamento destes resíduos. Apesar da existência destas soluções, continua a verificar-se com frequência a depositação irregular de monos, resíduos verdes e outros resíduos na via pública e noutros locais inadequados da freguesia, contribuindo para a degradação do espaço público, para a perda de qualidade ambiental e para o aumento dos encargos associados à sua remoção. A depositação ilegal dos resíduos constitui, para além de um problema ambiental e de higiene urbana, um fator que pode incentivar a repetição destes comportamentos, tornando necessária uma atuação articulada entre a prevenção, a sensibilização, a fiscalização e a rápida remoção dos resíduos abandonados. A redução do abandono dos monos e verdes na via pública exige, assim, uma atuação continuada que combina a divulgação de soluções disponibilizadas pelo município com uma fiscalização eficaz e uma resposta célere às situações de depositação ilegal. Assim, a Assembleia de Freguesia da Quinta do Conde, reunida em sessão ordinária 24 de setembro de 2026, delibera recomendar à Câmara Municipal de Sesimbra que promova ações regulares de fiscalização destinadas a prevenir, detectar e punir situações de depositação ilegal de monos, resíduos verdes e outros resíduos na via pública, recorrendo aos meios municipais disponíveis e em estreita articulação com a Guarda Nacional Republicana, especialmente nos casos em que sejam detectadas situações de flagrante delito. Avalie e reforce, caso necessário, os meios logísticos e humanos destinados à remoção dos resíduos ilegalmente depositados na via pública, garantindo uma resposta tão célere quanto possível e evitando a permanência prolongada destes resíduos no espaço público. estabeleça um programa contínuo de informação e sensibilização sobre soluções existentes para a correta depositação de resíduos, dando especial destaque ao ponto remove da Quinta do Conde e ao serviço de recolha ao domicílio, divulgando as regras de utilização, os resíduos aceites e os respectivos horários e condições de acesso. Utilize de forma mais regular e diversificada os meios de comunicação municipais para promover esta informação, nomeadamente através das redes sociais, com recursos de vídeos curtos e outros conteúdos de fácil compreensão e rápida visualização sobre higiene urbana, correta depositação de resíduos e trabalhos desenvolvidos pela autarquia neste âmbito. Avalie a utilização das próprias viaturas municipais, devidamente caracterizadas como meio de divulgação das soluções de recolha e depositação existentes, designadamente através da aplicação de informação alusiva aos pontos remove e aos serviços municipais de recolha, transformando-as em verdadeiros meios de sensibilização itinerantes. Quinta do Conde, 24 de setembro de 2006, os eleitos locais da CDU. Dar conhecimento à Câmara Municipal de Sesimbra, à Assembleia Municipal de Sesimbra e órgãos de comunicação sociais locais.
9: Muito obrigado, Sra. Deputada. Passamos então à bancada do PSD sobre esta recomendação.
6: Muito obrigado, Sr. Presidente. Há coisas engraçadas, de facto, na política. Começo por dizer que o PSD concorda, obviamente, é uma coisa muito simples, portanto, os monos e os resíduos verdes devem estar onde devem estar e não abandonados na via pública. Aliás, a própria recomendação reconhece que o município já tem soluções, temos o remove, temos recolha ao domicílio e temos serviços municipais destinados precisamente a este efeito, para este efeito. Portanto, a nossa questão não é saber se devemos combater o abandono dos monos, é evidente que sim. A questão é o que é que vamos fazer diferente amanhã. Porque lendo esta recomendação encontramos fiscalização, sensibilização, comunicação, redes sociais, vídeos, viaturas municipais. Falta talvez uma coisa, um calendário. E já agora, alguns números. Quantas fiscalizações? Quantas ocorrências queremos reduzir? Qual o prazo máximo para retirar um mono da rua? E como vamos saber daqui a um ano se esta recomendação funcionou, por exemplo? É que dizer tão célebre quanto possível é uma expressão muito simpática. Mas quando temos um frigorífico abandonado à porta de casa, tão célebre quanto possível, pode significar coisas muito diferentes para quem está na Câmara e para quem está a olhar para o frigorífico há 3 semanas. Também gostaríamos particularmente, também gostamos particularmente desta ideia, transformar as viaturas municipais em meios de sensibilização itinerantes. É uma boa ideia, mas esperamos que as carrinhas continuem a fazer sobretudo uma coisa, a recolher os monos, porque não queremos chegar ao ponto que termos uma carrinha municipal a passar por um sofá abandonado, toda bonita, com uma mensagem a dizer, saiba onde entregar o seu sofá. O sofá continuar exatamente no mesmo sítio. Há ainda uma distinção que me parece fundamental. Há quem abandone um mono porque não sabe que existe o remove. Para esse cidadão precisamos de informação, penso. Estamos de acordo. Mas também existe quem saiba perfeitamente que existe o remove e mesmo assim acho que o passeio em frente à casa é um excelente local para deixar o sofá velho. Para esse caso, senhoras e senhores, meus caros companheiros, talvez um vídeo no Facebook não seja suficiente. Precisamos sim de fiscalização e é precisamente por isso que entendemos que esta recomendação poderia ser muito mais concreta, colocando metas, prazos, indicadores e avaliação dos resultados. Porque uma política pública não se mede pelo número de recomendações que aprovamos, mede-se pelo número de monos que deixam de aparecer na rua. O PSD, obviamente, que acompanhará naturalmente o objetivo, termos uma Quinta do Conde mais limpa, mas entendemos que devemos exigir mais do que boas intenções. Porque, no fim, o cidadão não quer saber quantas recomendações fazemos. Quer simplesmente abrir a porta de casa e não encontrar um colchão, um sofá e 3 sacos de restos no jardim à sua espera. Obrigado.
9: Muito obrigado, Sr. Deputado. Passamos à bancada, então, do Chega. Faz favor.
11: Obrigado. Votamos a favor, porque evitar o abandono de monos na rua depende apenas de mais do civismo e da consciência de cada pessoa. Os serviços como o remove existem, mas é preciso garantir que a população esteja consciencializada informada para utilizar, em vez de deixar os montes e os verdes na via pública. Tenho dito.
1: Muito obrigado. Bancada do PS.
12: Esta é uma recomendação que naturalmente também acompanhamos, porque a questão dos montes e dos resíduos verdes, também da limpeza do espaço público, tem sido uma preocupação constante na nossa freguesia. Basta abrirmos as redes sociais e vemos efetivamente aquilo que têm sido as reclamações, e por outro lado também basta percorrermos algumas zonas da nossa freguesia e perceber que existem passeios e espaços públicos que não têm tido a intervenção também necessária. No entanto, a bancada do Partido Socialista, e no mandato anterior, como sabem, tivemos no Executivo, também esta era uma área de que nós notávamos que precisava de uma maior proximidade e também uma maior capacidade de resposta, e por isso também defendemos sempre o reforço das competências da Junta, e daí também temos pugnado para termos a competência das varreduras, que passámos a ter desde janeiro de 2025, não é? Com essa passagem de responsabilidade pelas varreduras para a Junta, tivemos uma oportunidade de poder acompanhar mais de perto esta realidade e conseguirmos ouvir os cidadãos que nessa altura, pelo menos numa primeira fase, os comentários foram bastante positivos por parte da população relativamente à melhoria dos serviços. Dizer também, ao relembrar, que a Junta de Freguesia tinha conquistado duas bandeiras verdes durante o mandato, em que na altura também implementámos a ERP, a recolha de equipamentos elétricos e eletrónicos, e ouvindo aqui o deputado Raul, realmente essa era uma das grandes questões pelo qual nós também implementámos esse ponto aqui na Junta de Freguesia, para que deixássemos de ver os equipamentos elétricos e eletrónicos nas nossas ruas, nomeadamente junto aos contentores do lixo. Portanto, por isso essa sempre foi uma preocupação da bancada do Partido Socialista, e na altura enquanto executivo também, porque pugnávamos sempre por uma freguesia melhor. Agora aqui a questão também que é importante relembrar, e todos nós sabemos que a Junta de Freguesia tem cerca de 100 km de estradas e 200 km de passeios. Já todos nós sabemos isso desde sempre, e que os trabalhadores, eles fazem, sem sombra de dúvidas, é um trabalho meritório, porque eles fazem o seu melhor e desde já têm sempre o nosso reconhecimento. Mas a qualidade do serviço também depende, quer seja trabalhadores da Junta, quer seja trabalhadores da Câmara, do município, não depende somente também do esforço que os trabalhadores fazem diariamente no terreno. O que acontece também é que a forma do trabalho que eles têm que executar diariamente também passa pela organização que é feita pelos serviços, a forma como ele é planeado e como é também acompanhado. Pronto, e isso é um fator extremamente importante para que a nossa vila possa ficar melhor. Portanto, não podemos nesse sentido também responsabilizar, por outro lado, somente o município, também, efetivamente, ao cidadão também cabe ter a responsabilidade de que não deve depositar na via pública os seus monos, efetivamente, esta atuação que é garantir que os serviços têm a capacidade de resposta para a limpeza e para a manutenção do espaço público, mas tem que, efetivamente, haver esse planeamento mais articulado e haver uma boa articulação, porque no final aquilo que interessa à população, e o deputado Raul também disse, a verdade é que nós, quando saímos à rua, vivemos nesta freguesia há muitos anos, sabemos aquilo que ela era. Dizer que nada foi feito nesta freguesia nunca é demais relembrar que muito foi feito. Eu estou nesta freguesia há 30 anos, também vim para aqui quando ainda não existia ligação ao esgoto, não havia estrada asfaltada, não havia passeios, não havia nada disso, e a Quinta do Conde evoluiu imenso, mas também com isso faz com que venha para aqui muita gente que também daqui não era e que passaram a adotar esta terra como sua, e portanto nunca é demais também apelarmos a toda a gente para que efetivamente queiram para a sua rua aquilo que querem para o interior das suas casas. Pronto, se entretanto nós tivermos as nossas residências limpas, também obviamente também poderemos fazer o mesmo nas nossas ruas.
1: Muito obrigado, Sr. Deputado. Sobre esta...
13: Relativamente, portanto, a esta recomendação, como o nome indica, é uma recomendação. Relativamente àquilo que foi solicitado, que é fazer aqui um planeamento de como se deve proceder, acho que não nos compete a nós fazer esse planeamento. Se já existe um planeamento, então que divulguem esse planeamento, que é diferente. Acabou a nossa colega de falar sobre os serviços terem um planeamento, então divulguem esse planeamento. Porque, na realidade, imaginem que se pede estes serviços e dizem só podemos passar no dia X. Tudo bem. Agora, quando também se diz, então, e quantos elementos é que tem para... Ah, eu tenho 4, por exemplo. Ah, não, a gente só leva um de cada vez. Portanto, atenção, que isto também são situações que ocorrem

0: E, portanto, esse tal planeamento dos serviços deve ser divulgado e deve-se dizer às pessoas que, por exemplo, só levam um mono de cada vez. E eu estou-vos a dizer isto porque foi o que me disseram. Eu fui protagonista deste serviço, tinha dois monos, que eram dois bocados de um móvel, e disseram-me que só levavam um. E só levaram um. Portanto, quando se fala em planeamento, quando se fala, é tudo muito bonito, sabemos que há poucos trabalhadores, e isso também é um problema. A solução ou uma hipótese seria, por exemplo, dividir a área da Quinta do Conde e sabermos, por exemplo, qual é o dia que está destinado àquele circuito. E aí sim contactar e dizer, nós temos isto, isto, isto, isto para levantar. Por exemplo, é uma solução.
1: Muito obrigado, Sr. Deputado.
2: Título de informação, que fazia parte do programa eleitoral da CDU, precisamente a transferência de competências para a Junta de Freguesia em termos de montes, por considerarmos que há uma relação de proximidade muito maior e que é possível ter acesso, portanto, mais rapidamente, conhecimento do que se passa e poder nos movimentar. Há vídeos nas redes sociais interessantes de moradores que mostram um contentor acabado de ser limpo e duas horas depois como é que ele está. Portanto, esta é uma situação que é complicada, tem de haver fiscalização, mas do nosso ponto de vista era importante a delegação de competências, não foi possível, paciência.
3: Só aqui para finalizar, relativamente aqui a este documento, em resposta ao que é o PSD, o documento fala no reforço de fiscalização, quer por parte dos meios da Câmara, quer por parte da Guarda Nacional Republicana. A deposição de mondos é um crime, e a deposição de mondos na rua é um crime, portanto é punido por lei, a GNR pode atuar, tal como a autarquia também, e nós aqui no documento reforçamos que é necessário, passa a redundância, reforçar esses meios. Relativamente aqui ao documento, acho que o grande foco é mesmo a sensibilização, porque existem os meios, como foi aqui referido, a Câmara faz recolha em casa, até um metro cúbico, aqui a Anabela estava a falar, tem o limite de um metro cúbico. Não quer dizer que não recolham por vezes um pouco mais, mas tem esse limite porque nós também somos responsáveis pelos resíduos que produzimos. Por exemplo, quando compramos um colchão, temos que saber que o colchão que temos em casa vamos ter que entregar em algum sítio e temos essa responsabilidade. Algumas empresas já recolhem, outras encostam lá do caixote do lixo, acontece muitas das vezes. Aqui outro ponto também que tocou é a questão dos carros. Não sei se já reparou alguma vez, mas já existem carros da autarquia caracterizados, neste caso para a recolha do porta-a-porta. Não temos de ter carros a cair nestes cheios de lixo, a escorrer para andarem na rua e fazerem o seu serviço. O serviço de recolha porta-a-porta funciona, os carros estão bonitos e funciona. A sugestão é fazer a mesma coisa para a questão dos mondes e para promover, porque acho que tem que ser, nós achamos que tem que ser uma promoção, uma sensibilização continuada, porque é um problema que também é continuado. Nota-se mais, se calhar, na altura do... Quando é aquela altura do verão, que o pessoal começa a esvaziar as casas, está de férias, tem esses períodos de maior dependência para os fregueses porem mondes na rua. Se calhar nessas alturas tem que haver se calhar também algum reforço, mas pronto, isso é uma avaliação que os serviços da autarquia têm que fazer, não nós aqui na bancada. É uma recomendação, é que o problema seja realmente resolvido, e acho que o maior indicador que o deputado estava-nos a pedir números, o maior indicador que nós temos, como diz, é chegarmos à rua e vermos a rua limpa, e se os serviços estiverem a funcionar é isso que vai acontecer. Tenho dito.
1: Muito obrigado. Ora bem, estamos quase a atingir, faltam sensivelmente 10 minutos para a meia-noite. Temos que votar se continuamos, o que é que as bancadas decidem. Então fazemos assim, até à meia-noite, ou passar só para resolver um ou outro documento. Ok, então vamos à votação então destes. Okay. Então temos 10 documentos para votação, está bem?
4: Ok, está esperado. É verdade, pois a gente não sabe. A gente vamos olhando para eles.
1: Então passamos à votação do primeiro documento, documento 1, saudação do Chega à primeira edição da Noite Branca da Quinta do Conde. Quem vota contra? Quem se abstém? Muito bem, muito obrigado. Quem vota a favor? Obrigado. Portanto, são 10 a favor e 9 abstenções.
4: Ok. Pois, falta ali. São 9 a favor.
1: 9 a favor e...
4: E 9 abstenções.
1: 9 abstenções. Passamos ao segundo documento, uma saudação, 123º aniversário da Real Associação Humanitária dos Bombeiros Voluntários de Sesimbra. Quem vota contra? Quem se abstém? Quem vota a favor? Portanto, por unanimidade nesta sala, portanto, mas serão 18 a favor. Documento 3, intervenção estrutural e urgente na reparação de vias rodoviárias e pavimentos da Vila da Quinta do Conde. Quem vota contra? Quem se abstém? E quem vota a favor? Portanto, novamente, por unanimidade da Assembleia, neste caso,
4: 18.
1: Vamos ao documento número 4, uma moção do PSD, garantia de acessibilidade, segurança e circulação pedonal no espaço público da Quinta do Conde, com o reforço da fiscalização da ocupação da via. Quem vota contra? Quem se abstém? Quem vota a favor? Muito obrigado. 18 a favor. Documento número 5, moção do PSD, revisão do protocolo do mercado do Levante da Quinta do Conde. Quem vota contra? Quem se abstém? Portanto, 9. Quem vota a favor? 9. Muito obrigado. Nove a favor e 9 abstenções. Não. Documento número 7, moção da CDU pela concretização 6, peço desculpa. Sim, senhor, passei. Saltei um, que é da moção também da CDU, educação na freguesia da Quinta do Conde. Quem vota contra? Quem se abstém? 3 do PSD. E quem vota a favor? Portanto, os restantes, 15 a favor, 3 abstenções. Documento número 7 da CDU, uma moção pela concretização da acessibilidade de Negreiros A2 e A12. Uma acessibilidade estruturante para a Quinta do Conde, Azeitão e para a região. Quem vota contra? Quem se abstém? Quem vota a favor? Muito obrigado. 18 a favor. Documento número 8 da CDU, uma moção pela construção imediata do Hospital de Seixal.

0: 3 abstenções.
1: Documento número 9, CDU, recomendação pela análise e estudo de construção de rotunda no cruzamento da Avenida Cova dos Vidros com a Avenida Norton de Matos, na Quinta do Conde. Quem vota contra? Quem se abstém? Quem vota a favor? Muito obrigado. 18 a favor. Documento número 10, portanto, o último documento da votação. Recomendação da CDU pela diminuição do abandono de monos e verdes na via pública. Quem vota a contra? Quem se abstém? Quem vota a favor? Muito obrigado. 18 a favor. Estamos então a atingir a meia-noite. Eu acho que, segundo combinamos, temos a nova sessão, ou seja, uma reunião de sessão. Não pode ser, Carlos. Estive aqui a ver e não é extraordinária, porque isto é continuação da outra sessão. Podemos discutir a seguir, mas temos tempo para isso, mas para mim é a continuação da sessão. Vamos à data, senhoras da Assembleia. Tínhamos falado na sexta-feira? Na sexta-feira, a próxima sexta-feira? Se é dia 2? Ah, é tal greve? Se calhar passamos para dia 1. Dia 1? Pois realmente estava aqui a senhora secretária a dizer, realmente é um reparo bastante interessante, quer dizer que nós na próxima reunião, se for no dia 1, à meia-noite tem mesmo para parar, porque vocês depois entram em greve. Exatamente. Então fica dia 1, está acertado para todos. Então vá, meus amigos, muito obrigado por este bocado, até então de próxima quinta-feira, 2 a 8 dias, está bem? Muito obrigado. Pronto, olha, guardamos isto. Está seguindo ali, eu também não sabia uma coisa. Precisa de uma coisa dela. Oh!